senhores e senhoras, boa tarde, boa festa. 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Obrigado.